0: quadro de pessoal da autarquia. Na decisão, Flávio Dino rejeitou a meta apresentada pela União de reduzir em apenas 20% o estoque de processos administrativos em tramitação. O ministro considerou o índice incompatível com a gravidade da crise e determinou a apresentação de novas metas para acelerar a análise e o julgamento dos casos.
1: Hoje, 12 de junho, é o Dia Mundial de Combate ao Trabalho Infantil.
2: Para marcar essa data, a Justiça do Trabalho criou a campanha nacional Vida de Aprendiz. Começar certo faz toda a diferença. Que está sendo promovida durante todo o mês. Larissa Batista.
3: O foco do TST tem sido converter esse tipo de ação irregular em vagas de jovem aprendiz, garantindo proteção legal, remuneração e a permanência na sala de aula. Os dados mais recentes do IBGE mostram que o país tem mais de 1.650.000 crianças e adolescentes entre 5 e 17 anos em situação de trabalho infantil. Alguns são submetidos às piores formas de exploração, que envolvem graves riscos à saúde e à segurança.
1: Comprador de imóvel pode ajuizar ação individual para exigir obras de infraestrutura em áreas comuns do condomínio.
2: Para o STJ, não é necessária a ação coletiva dos condôminos. Fátima Uchoa.
4: O comprador de um lote ajuizou ação contra a construtora responsável pelo loteamento, pedindo a conclusão de obras de infraestrutura nas áreas comuns que estavam atrasadas. A Justiça de Goiás condenou a empresa a finalizar as obras e aplicou multa contratual pelo atraso na entrega. A terceira turma do STJ manteve a determinação. Segundo a relatora ministra Nancy Andrighi, embora a conclusão das obras prometidas em contrato seja um direito coletivo de todos os proprietários, o descumprimento também atinge diretamente a esfera particular de cada um, o que permite a atuação individual na justiça.
1: Ministro Cássio Nunes Marques completa um mês na presidência do Tribunal Superior Eleitoral.
2: Defesa da urna eletrônica e do voto livre marcam o primeiro mês de gestão. Fábio Ruas.
5: O ministro Cássio Nunes Marques tem uma agenda marcada pela defesa da democracia, inclusão, fortalecimento da confiança no sistema eletrônico de votação e pela preparação para as eleições 2026. Outro foco da gestão é o enfrentamento da desinformação e do uso indevido da inteligência artificial.
1: Justiça Federal determina medidas para garantir serviços de saúde em reservas extrativistas no Amazonas.
2: Decisão atende a pedido do Ministério Público Federal, Sabrine Menezes.
6: Segundo as investigações, as Resex Ituxi e Médio Rio Purus, localizadas em Lábrea, abrigam diversas comunidades tradicionais que enfrentam dificuldades de acesso aos serviços de saúde devido à localização e às peculiaridades da região. Com a decisão, a União e o município devem apresentar, em até 30 dias, medidas para garantir transporte de emergência e atendimento médico para as comunidades. Caso não cumpram as determinações, União e município podem ser multados em R$5.000 por dia.
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1: Uma boa noite.
2: Bom fim de semana e até segunda-feira.
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1: Eu sou Humberto Pinheiro e estes são os destaques de hoje do Jornal do Senado, que começa agora. Projeto aprovado no Senado amplia a proteção à honra e à privacidade das pessoas. Trabalhadores da safra não poderão acumular salário e benefícios sociais. Proposta pode facilitar a quitação de dívidas entre contribuintes e o poder público. Boa noite. Uma proposta que restringe a divulgação de imagens de vítimas de crimes ou acidentes avançou no Senado. O projeto foi aprovado pela Comissão de Constituição e Justiça e segue agora para análise do plenário. A medida prevê limites para a divulgação e o compartilhamento de imagens que possam expor a dignidade das vítimas.

0: vítimas e de seus familiares. Repórter Pedro Pincer.
1: O texto altera o Código Civil para prever que o registro ou a divulgação de imagens de vítimas de crimes ou acidentes e de cadáveres poderão ser proibidos quando atingirem a honra da pessoa retratada ou tiverem finalidade comercial. Atualmente, a legislação já prevê restrições para a divulgação de escritos e imagens de uma pessoa nessas situações. O relator, senador Marcelo Castro, do MDB do Piauí, falou sobre o fato que motivou a apresentação do projeto.
2: Foi o acidente que aconteceu com a cantora Marília e compositora Marília Mendonça, que foi filmada a imagem dela, foi divulgado. Isso causou um grande trauma e esse projeto visa exatamente a proteger essas imagens de pessoas que são vítimas de acidente ou de violência.
1: O texto alternativo de Marcelo Castro altera ainda a pena prevista no texto original. Em vez de reclusão, a punição passa a ser de detenção de 6 meses a 2 anos e multa. A proposta segue agora para o plenário.
0: A criação da Universidade Federal do Xingu, no Pará, avançou no Senado. A Comissão de Educação aprovou o projeto que institui a UFX, com sede no município de Altamira. A Universidade Federal do Xingu deverá atender cerca de 430 mil moradores de municípios da região da Transamazônica e das bacias dos rios Xingu e Tapajós. Mais informações com o repórter Rodrigo Rezende.
3: A Comissão de Educação do Senado aprovou a criação da Universidade Federal do Xingu, a UFX. Pela proposta, a nova instituição, com sede em Altamira, será criada a partir do desmembramento da Universidade Federal do Pará. A relatora do projeto, senadora professora Dorinha Seabra, do União do Tocantins, destacou que a presença de uma universidade federal modifica o cenário social da região de instalação.
4: A implantação de uma instituição autônoma com capacidade em pesquisa e extensão contribui sensivelmente para a transformação da realidade social e econômica do seu entorno.
3: O senador Zequinha Marinho, do Podemos do Pará, afirmou

do aumento da dívida do país. Segundo o parlamentar, a situação fiscal brasileira se deteriorou nos últimos anos e poderá gerar impactos negativos para as próximas gerações. O senador comparou os indicadores econômicos atuais aos registrados durante a gestão do ex-presidente Jair Bolsonaro. Para Marinho, o aumento das despesas públicas é resultado da

0: e facilitar o pagamento de dívidas.
1: A ideia é dar utilidade econômica a créditos que já existem e permitir que eles sejam usados para resolver passivos públicos de forma mais eficiente.
0: Alan Rick lembrou ainda que os estados, o Distrito Federal e os municípios poderão limitar o uso desse mecanismo, considerando os contribuintes que dificilmente pagariam suas dívidas com esses entes.
2: Com trabalhos técnicos de Josivaldo Souza, o Jornal do Senado fica por aqui. Acompanhe agora as notícias do Tribunal de Contas da União e da Câmara dos Deputados. Boa noite e bom fim de semana.
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4: O Tribunal de Contas da União avaliou o sistema de concessão automática de benefícios do Instituto Nacional de Seguridade Social, o INSS. A ferramenta foi criada para agilizar a análise dos pedidos e reduzir o tempo de espera dos segurados. A fiscalização apontou avanços na automação, mas também que os resultados esperados ainda não foram alcançados. Um dos problemas é que a fila de espera e o tempo de análise continuam sendo desafios para o INSS. A auditoria identificou o uso de sistemas antigos, falta de pessoal e dificuldades para ampliar o número de benefícios concedidos de forma automática. O TCU fez recomendações para aumentar a segurança das análises automáticas e melhorar o atendimento ao cidadão. Saiba mais em tcu.gov.br.
3: 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Jornal Câmara dos Deputados.
5: Câmara facilita o acesso de garis ao banheiro durante o período de serviço.
6: Projeto que proíbe atenuante em crimes de violência sexual vai a plenário.
5: Salvador poderá ser a sede simbólica do governo federal no dia 2 de julho.
6: Boa noite. Os deputados aprovaram um projeto que transfere simbolicamente a sede do governo federal para Salvador no dia 2 de julho. Agora o texto será analisado pelo Senado, como informa a repórter Daniele Lessa.
7: A Câmara dos Deputados aprovou o projeto que estabelece a transferência simbólica e temporária da sede do governo federal para a cidade de Salvador, capital da Bahia, no dia 2 de julho de cada ano. O 2 de julho é o principal feriado estadual da Bahia, celebrando a consolidação da independência do Brasil com a expulsão definitiva das tropas portuguesas de Salvador em 1823, em lutas que tiveram a participação de figuras históricas como Maria Quitéria, jovem que se disfarçou de homem, e ingressou no exército para lutar pela independência, mostrando grande habilidade no combate. Pelo texto aprovado, apresentado pelo deputado Léo Prates, da Bahia, a sede do governo federal será transferida simbolicamente para Salvador nessa data, em homenagem às celebrações da independência. A medida terá caráter simbólico e não interrompe o funcionamento normal das instituições em Brasília. Relator da proposta, o deputado Gabriel Nunes, do PSD baiano, destacou que a independência brasileira não se limitou a um único episódio, tendo a Bahia um papel central nesse processo, especialmente no Recôncavo Baiano, que serviu como base de organização das forças que lutaram contra o domínio português após a proclamação da independência em 7 de setembro.
8: Naturalmente, o 7 de setembro de 1822 é de grande valia, de grande importância, representa o grito de independência do nosso país, mas ainda havia grande dificuldade na consolidação em diversas localidades e nosso estado teve um papel preponderante para essa consolidação, principalmente no nosso Recôncavo Baiano.
7: O deputado Kim Kataguiri, do Missão de São Paulo, se manifestou contra a votação do projeto, argumentando que existem temas de maior relevância para serem aprovados no plenário da Câmara.
9: Está muito caro o Congresso para fazer esse trabalho, para ficar decidindo sobre esse tipo de pauta. Sinceramente, vossas excelências acham que não há matéria mais importante, que essa é a prioridade para ser levado para o plenário, que não poderia aprovar numa comissão?
7: O projeto que estabelece a transferência simbólica da sede do governo federal para Salvador no dia 2 de julho, agora será analisado pelo Senado. Da Rádio Câmara de Brasília, Daniele Lessa.
3: Direitos Humanos.
5: Clarissa Tércio, do PP de Pernambuco, critica a participação de crianças na última edição da Parada do Orgulho.

0: LGBT+ em São Paulo. A parlamentar argumenta que o evento possui conteúdo estritamente adulto e inadequado para menores de idade.
1: Segundo Clarissa Tércio, a infância está sendo utilizada como instrumento de militância ideológica por meio de financiamento público a entidades do setor. A deputada também acusa políticos da esquerda de realizar campanha eleitoral antecipada no evento.
2: Segurança Pública.
0: Os deputados aprovaram um projeto que proíbe atenuantes em crimes de violência sexual. Saiba mais sobre a proposta que está pronta para entrar na pauta do plenário na reportagem de Maria Neves.
3: A Comissão de Constituição e Justiça aprovou o projeto da deputada Laura Carneiro, do PSD do Rio de Janeiro, que proíbe a redução de pena para crimes sexuais, independente da idade do agressor. A proposta também veda a diminuição do prazo de prescrição de crimes de natureza sexual. O projeto ainda será votado pelo plenário. Atualmente, a legislação determina que nos casos de violência sexual cometidos por menores de 21 anos no momento da agressão e de maiores de 70 anos quando for proferida a sentença, a pena pode ser reduzida à metade. O tempo de prescrição também cai pela metade nessas mesmas circunstâncias. Uma lei que entrou em vigor no ano passado, também sugerida por Laura Carneiro, proíbe a redução de pena e de prazo de prescrição caso a vítima de violência sexual seja mulher. O objetivo do projeto aprovado é estender essa vedação a todos os crimes sexuais. O relator, deputado Ricardo Aires, do Republicanos do Tocantins, afirma que, embora a violência sexual afete na grande maioria dos casos mulheres e meninas, homens e meninos também podem ser vítimas e merecem igual proteção do Estado.
4: Nós vemos uma escalada no país de crimes sexuais. Acontece cotidianamente fatos lamentáveis

0: das autoridades para garantir a segurança dos defensores socioambientais e a preservação da área ameaçada. Chico Alencar afirma que vai acompanhar o caso para assegurar a proteção das pessoas envolvidas e dos direitos das comunidades locais.
1: Educação.
2: Proposta regulamenta o uso de uma terapia específica para o acompanhamento de pessoas com autismo. A repórter Sofia Peçanha tem os detalhes da regulamentação que está sendo analisada pelas comissões da Câmara.
3: A comissão

0: para que a gente possa garantir mais segurança nesse tratamento, na aplicação dessa terapia.
1: A proposta também prevê que estagiários e acompanhantes terapêuticos atuem sob supervisão de profissionais qualificados. A expectativa, segundo Flávia Moraes, é ampliar o acesso ao tratamento em todo o país, com mais profissionais capacitados e maior cobertura nos municípios. Para ser aprovado, o projeto que estabelece critérios para a utilização da terapia baseada na análise do comportamento aplicada precisa ser analisado por mais 3 comissões, seguindo agora para a Comissão de Educação. Da Rádio Câmara de Brasília, Sofia Peçanha.
2: Justiça.
3: Adriana Ventura, do Novo de São Paulo, defende decreto legislativo contra medidas federais que regulam as redes. A deputada classifica os normativos do Executivo como censura explícita e tentativa de cerceamento à liberdade de expressão e da imprensa.
4: Adriana Ventura também sugere a votação da proposta que acaba com o foro privilegiado. A parlamentar defende que todos os cidadãos e autoridades respondam sob as mesmas regras da justiça comum.
3: Na opinião de Raimond, do PT do Rio de Janeiro, as denúncias sobre uma suposta operação financeira ilegal envolvendo o filme sobre a biografia de Jair Bolsonaro aumentaram a rejeição à família. Segundo ele, os recursos para o filme seriam de fundo de previdência dos servidores fluminenses.
4: Para Raimond, as acusações configuram crime de evasão de divisas e ato de lesa pátria, agravados pelo envio de relatórios confidenciais do país à autoridade estrangeiras. Ele pede que a Procuradoria-Geral da República adote medidas severas diante desses fatos.
2: Eleições.
3: Bom Gás, do PT do Rio Grande do Sul, questiona a decisão do Tribunal Superior Eleitoral que suspendeu a divulgação de uma pesquisa de opinião sobre a eleição para a presidência da República. O parlamentar menciona que entidades do setor consideram a suspensão inconstitucional.
4: Bom Gás explica que o levantamento abordava a reação popular diante de denúncias de repasses financeiros milionários envolvendo o Banco Master e o filme sobre Jair Bolsonaro. Para ele, as investigações sobre a suposta fraude financeira desgastaram a imagem da oposição.
2: Economia.
3: O prazo de responsabilidade de construtoras por imóveis entregues pode aumentar. É o que prevê projeto em debate no Congresso, como informa o repórter Luiz Cláudio Canuto.
5: O prazo de responsabilidade das empreiteiras por obras entregues pode aumentar, beneficiando os proprietários de imóveis. É o que prevê uma proposta em discussão no Congresso. O texto já foi aprovado pela Câmara e aguarda a votação no Senado. Pelo projeto aprovado até o momento, o Código Civil será alterado de forma a ser ampliado de 5 para 10 anos o prazo máximo em que o empreiteiro é responsável pela segurança e estabilidade das obras. Os prazos de garantia deverão variar conforme tipo de defeito encontrado na obra e começarão a valer a partir da entrega do imóvel, da conclusão da obra ou da emissão do auto de conclusão, o que ocorrer primeiro. O relator do projeto na Comissão de Constituição e Justiça da Câmara, deputado Toninho Vantcher, do PP do Paraná, propôs diferenciar os vícios e defeitos encontrados a fim de estabelecer prazos de garantia e prescrição diferentes, seguindo o modelo do direito espanhol. O prazo aumenta de 5 para 10 anos para problemas na estrutura ou na fundação que comprometam a segurança da construção. Aumenta de 3 para 5 anos para defeitos em partes da obra ou nas instalações que impeçam o uso do imóvel. E de 1 para 2 anos para defeitos de acabamento, como pintura, pisos e equipamentos instalados. Toninho Vantcher explica o alcance do projeto.
6: Ele vem trazer uma segurança maior para quem compra um imóvel. Você que vai comprar um imóvel, você vai ter uma garantia de 10 anos da estrutura, né, que é aplicada para você construir uma casa. Então, hoje é 5 anos, então você vai ter 10 anos se acontecer algum problema, algum episódio por falha da construção, você tem direito de recorrer e a empresa tem que sanar esse erro. E nós relatamos esse projeto e fizemos realmente um relatório que atende o interesse tanto das construtoras como também daquele que compra o imóvel. Aquele que compra, ele tem que ter certeza que está comprando um imóvel em condições. E para isso ele terá 10 anos para poder reclamar caso ocorra alguma falha construtiva do imóvel.
5: O texto também prevê o direito do proprietário de pedir o cancelamento do contrato dentro do

0: prazo de um ano, a partir do início da garantia. Mesmo nesses casos, o empreiteiro continua responsável pelos consertos durante o período de garantia. Por outro lado, a proposta aprovada na Câmara estabelece que a construtora ou o empreiteiro não será responsável se o imóvel não receber manutenção adequada ou forem feitas reformas que mudem a estrutura original da construção. O projeto foi apresentado pelo deputado Celso Russomano, do Republicanos de São Paulo. Para virar lei, precisa ser aprovado pela Câmara e pelo Senado. Da Rádio Câmara de Brasília, Luiz Cláudio Canuto.
1: Relações Exteriores.
2: Jandira Fegali, do PCdoB do Rio de Janeiro, relata os resultados de uma missão nos Estados Unidos para tratar de economia e segurança nacional. A deputada cita a entrega de documentos contrários à imposição de tarifas comerciais contra o Brasil e em defesa da soberania do PIX.
3: Jandira Fegali acrescenta que a comitiva também pediu a investigação de uma suposta lavagem de dinheiro envolvendo empresários e membros da família Bolsonaro. Ela informa que foram apresentadas provas de remessas financeiras irregulares destinadas a um fundo no Texas.
1: Trabalho.
2: A Câmara aprovou proposta que facilita o acesso de garis ao banheiro durante o serviço. O repórter José Carlos Oliveira explica como isso será feito.
4: As comissões da Câmara dos Deputados aprovaram um projeto de lei que garante ao trabalhador que exerce suas atividades ao ar livre o acesso gratuito a banheiros durante o serviço. A medida beneficia, por exemplo, os garis e os jardineiros. A proposta partiu do deputado Gilberto Abramos, do Republicanos de Minas Gerais, e prevê que o empregador cumpra a medida por meio da instalação de banheiros químicos nos locais de trabalho ao ar livre, ou faça parceria com outros empreendimentos que tenham banheiros disponíveis. O texto também garante o acesso desses trabalhadores a banheiros instalados em prédios públicos e privados. O relator na Comissão do Trabalho, o deputado Sérgio Silva, do Republicanos de Pernambuco, regulamentou esse ponto.
5: A legislação brasileira deve criar condições para o trabalho de todos que sejam dignos. Em relação aos estabelecimentos comerciais, como esses estabelecimentos são privados, entendemos que é necessário que o acesso seja condicionado às exigências próprias do estabelecimento, porque a entrada de pessoas traz questões relativas à segurança e à retribuição pelo uso do espaço.
4: O deputado Sérgio Silva explica agora o acesso aos prédios públicos.
5: Quanto aos prédios de órgãos públicos, deve ser observado as condições de acesso ao prédio, como a emissão de identificação, por exemplo. No mais, pretendemos incorporar ao projeto a previsão de que o próprio empregador deva articular na gestão de seu empreendimento forma de assegurar que os trabalhadores tenham acesso às instalações sanitárias.
4: Outra alteração do relator foi garantir a inclusão dessas regras na CLT, Consolidação das Leis do Trabalho. O texto também foi aprovado na Comissão de Constituição e Justiça e segue para análise do Senado, sem necessidade de votação no plenário da Câmara. Da Rádio Câmara de Brasília, José Carlos Oliveira.
1: Transportes.
3: Beto Preto, do PSD do Paraná, informa a criação de uma subcomissão para acompanhar o fim da concessão da Malha Ferroviária Sul, prevista para 2027. Ele acredita que o tema exige ampla discussão diante dos impactos para os municípios atravessados pelos trilhos.
2: Beto Preto defende o debate de alternativas que ampliem a segurança nas passagens de nível e melhorem a convivência entre a operação ferroviária e o trânsito urbano. Ele diz que é preciso construir soluções que atendam tanto à população quanto à logística do transporte ferroviário.
3: Cobalcini, do MDB, defende a concessão de importantes rodovias federais em Santa Catarina como alternativa para acelerar investimentos em infraestrutura. Na visão do deputado, a falta de recursos públicos tem dificultado a execução de obras estratégicas para o Estado.
2: Cobalcini afirma que a duplicação de trechos como as BRs 282, 470 e 153 são fundamentais para melhorar a segurança nas estradas e garantir mais eficiência no escoamento da produção catarinense rumo aos portos da região.
3: Termina agora o jornal Câmara dos Deputados, produzido pela Rádio Câmara, com trabalhos técnicos de Wellington Teles e apresentação de Luciana Vieira e Ana Raquel Macedo. Boa noite.
2: A Voz do Brasil está de volta na segunda-feira. Uma boa noite e um bom fim de semana.
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7: Hora certa. 21 horas e 45 minutos.

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8: Sabia que o moca é um dos mais saborosos tipos de café? É feito a partir de um tipo raro de grão. Ocorre quando apenas uma semente forma-se dentro do fruto do café. E o único grão concentra todo o nutriente da polpa do fruto, por não ter de reparti-lo com outro grão. Assim, fica com sabor mais concentrado e seu formato regular permite uma torrefação mais uniforme. Os mocas são conhecidos ainda como frutos machos ou caracóis.
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0: 22h32.
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6: Você sabia que para os budistas e hinduístas ortodoxos, a sexualidade é inconveniente? O sexo não é bem visto por desgastar energias. Em compensação, nos tantras budistas e hinduístas, a sexualidade aparece como fonte de energia espiritual, sob a condição de se conseguir dominá-la em vez de ser dominado.
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1: Tá no vício, né?

0: 23 horas em ponto.
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essa é linda, pra você se apaixonar mais uma vez. 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

0: 23:28.
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Bom dia, agora são 5 horas 3 minutos, 5:03, a partir de agora, vamos lá. 5 horas 3 minutos, bom dia minha gente, estamos chegando com a graça de Deus, o Todo-Poderoso, Onipotente, o Senhor do céu e da terra, para dar início mais uma edição do nosso Sabadão Sertanejo. Por isso, muito bom dia para você que sintoniza as ondas da nossa Grande Rio FM, né? Coisa boa, bom dia minha gente, bem-vindo ao nosso Sabadão Sertanejo. Hoje é sábado, dia 13 de junho de 2026. E nós estamos chegando para fazer junto com você mais uma edição do Sabadão Sertanejo.

boa vai acontecer no programa Sabadão Sertanejo. E nós estamos por aqui para fazer acontecer o programa Sabadão Sertanejo, agradecendo a você que está sempre ouvindo o nosso Sabadão, de perto ou de longe. Nós agradecemos a você, muito obrigado, tá certo? Pela sua escuta, pela sua companhia. Você está ouvindo a Rádio Grande FM, é empresa de comunicação do Grupo Moacir Andrade, sobre a responsabilidade do Moacir Andrade Filho, o Bola. Muito bom dia, minha gente, coisa boa, né? Este amanhecer incrível no nosso Sabadão Sertanejo, são exatamente 5 horas e 5 minutos e nós agradecemos primeiramente a Deus, né? E aí, já agradeceu a Deus por este amanhecer? Já agradeceu a Deus por você estar vivo? Graças a Deus, está no ar o Sabadão

beleza? Chitãozinho Choró com o Zé Ramalho no nosso Sabadão Sertanejo. Bom dia! Eita, já se acordasse essa hora, Tiz. Vamos de Abel e Caim. Eu amo.

Um sertanejo. Muito obrigado pela sua sintonia, onde você estiver agora, viu? É o Sabadão.

São exatamente 5 horas e 18 minutos, 5:18, bom dia. Na sequência, vou trazer aqui pra você o meu compadre Daniel, né? Não, Sérgio Melo, agora não, aí não. Ave Maria, só 6 da manhã, né? Já são 5:18. Vamos lá, cadê o Daniel cantando pra nós o Cabelo Louro? Deixa que dá uma... Eita, vamos começando aqui. O Sabadão Sertanejo tem muita música boa. Eita, Amanhecer Caipira do Rádio Alagoano. Hoje tem a nossa. Vai pra frente, Brasil. Vamos buscar o Hexa, se Deus quiser. Vamos lá, tem Daniel, cadê aqui o Cabelo Louro, Sérgio Melo? Aqui tá entrando essa música aqui. O que tá acontecendo hoje? Ah, sim. É o Sabadão Sertanejo. Temos Cabelo Louro com Daniel, 5:19. Bom dia.

A gente do Sabadão Sertanejo, deixa eu ver aqui, o Sabadão Sertanejo, essa vinheta aqui, Sérgio Melo, viu? Hoje tá um negócio aqui, eu tenho que me inteirar no Sabadão, que hoje tá um negócio sério aqui no Sabadão, né? O Galo cantando, agora são 5h20.

0: do genro, né? A toda a família da Salim de São Mateus. E eu queria hoje que você toque a música de Barrelito com Hipocrisia, viu?
1: Hipocrisia, viu? Pronto, deixa comigo.
0: Não pode esquecer do nosso amigo doutor compadre seu Rafael Castro, viu?
1: Pronto, dado o recado.
0: Para todos nossos amigos ouvintes, que Deus abençoe, e aquele que eu esqueci, vai desculpando aí, já estão me empurrando aí, viu?
1: Já, estão empurrando aqui você,
0: eu
1: viu?
0: Eu acho que, ó, meu querido, você tem que falar também no ar, rapaz.

0: dia, Sérgio Melo.
1: Bom dia.
0: Que fala o Marcelo aqui de Joqueiro. Que eu ia muito dizer que é uma Luciano. Eu tô procurando a mulher, que é o corpo miséria. A mulher que tem um corpo miséria. Entra aí no meu WhatsApp, é o 9110-6672. Marcelo, que é de Joqueiro, 42 anos. Ligado no seu programa,
1: nota 10. Beleza, então tá aí o amigo de Junqueiro querendo arrumar uma mulher, né? Então se alguém quer casar com o rapaz, diga aí. Ó, vamos fazer assim, telefone, guarda só um pouquinho, deixa eu atender aqui a música, né? A gente vai começando a acumular música, a gente não consegue dar conta. Então daqui a pouquinho eu coloco o telefone pra falar, tá certo? Vamos lá trazer a música do Léo Canhoto e Robertinho, depois já coloco o próximo ouvinte na linha pra falar comigo. Vamos lá, cadê? Consegue trazer já? O nome da música é Pedro Querosene. Eita, bexiga. Eita, nome feio, enfim. Pedro Querosene, nome da música do rapaz. 5h30 da manhã.

0: Robertinho cantou para nós Pedro Querosene. Rapaz, essa aí eu nunca tinha visto não, né? Olha só, tem hipocrisia, 5h33, ó. O rapaz junqueiro tá procurando uma mulher para casar. Se você quer mulher, tá solteira aí, encalhada, não consegue ninguém. O nome do rapaz aqui, deixa eu aqui rapidinho, o nome dele aqui.
1: Bom dia, Rádio Gandia FM, bom dia. Bom dia, Sérgio Melo. Que fala o Maciel aqui de Junqueiro.
0: Pronto, Maciel de Junqueiro. Ele quer casar. Quem a mulher quiser um compromisso sério, o rapaz está por aqui. Vamos lá, o telefone. Alô, telefone, bom dia.
2: Bom dia, grande comunicador.

0: Sérgio Melo.
1: Bom dia, seu Amadeu. Bem-vindo ao Sabadão Sertanejo.
0: Rapaz, esse programa, o dia de sábado é uma festa do Raio do Povo. Deu alegria, deu alegria.
1: Muito obrigado.
0: Programa Origem, que as ondas têm vergonha de tocar, as músicas que você toca. Ele nos arrepia, deixa a gente muito feliz, meu amigo.
1: Obrigado, seu Amadeu.
0: Você, sempre eu estou aqui no interior, estou ouvindo gente, né? E assisto o seu programa.
1: Mas o pessoal.

0: Adil, veja uma outra forma aí, que o telefone daqui não tá, tem algum problema de ligação aí, que a gente não tá conseguindo, tá caindo, né, batendo alguma coisa aí. Veja uma outra tentativa aí pra gente poder colocar o senhor no ar, para que o povo possa, deixa eu ver aí, se consegue. Oi? Vamos lá, infelizmente não tem condição. Não tem condição. Seu Adeu, veja uma outra forma aí, alguma coisa está acontecendo que está muito ruim a sua ligação, né? Para poder falar direitinho para o povo entender, porque eu não estou entendendo absolutamente nada, porque está caindo, né? Alguma coisa se batendo. Vamos dar mais um contato aqui no sabadão. Vamos lá, ver se melhora a ligação aí, né? Alô, bom dia.
1: Bom dia, Sérgio Pedro.
0: Oi, vamos lá, estava meio complicado aqui.
1: E agora está bem? Né?
0: Agora melhorou o contato, pode ficar à vontade no sabadão, viu?
1: E você ter percebido esse cidadão que faz esse programa, faz acontecer. Hoje eu não posso esquecer do Valdeci do Castro, né, que a semana passada o que veio por isso do Valdeci. Valdeci, meu amigo, irmão Valdeci, a criada serva, um forte abraço para você. Então, bem.

graças a Deus, o Alves, né, tá bem melhor. A esposa dele tem mantido contato conosco aqui da Grande Rio FM. E graças a Deus o Alves saiu da intubação, que ele estava entubado até ontem, né? Mas graças a Deus o Alves está dando sinais de melhora, já saiu da intubação, está respirando por máscara, né? Está ciente, graças a Deus, né? A gente agradece muito a Deus. O Alves trabalha com a gente aqui na Grande Rio FM, é um bom colega de trabalho. Tem esse lado dele de humor, mas é um ser humano incrível, né? Então peçamos a Deus que continue agindo na vida do nosso colega de trabalho, nosso irmão Alves Correia, tá certo? Vamos de lá, são

beleza. Simbora. 43 minutos, hipocrisia, fomido musical aqui do meu amigo Cido Carroceiro. Daqui a pouquinho coloco todo mundo pra falar, porque tem agora o nosso... Eita, amanhecer, caipira do rado alagoano, bom dia. 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

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Meu amigo Leandro, bom dia, meu compadre Leandro, aí no plantão, aí no meio do mundo. 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Bom dia aqui pra o Dudu, ele diz, bom dia, meu amigo. Dudu, cara, tu fala de onde? Eu não tô de longe assim, a minha visão não enxerga muito bem não, viu? Bota aí no povoado ou na cidade que você mora aí, porque eu vou lembrar, tá certo? Grande abraço, meu compadre Dudu. Eita, forrozinho, pé de céu, ó. 5h47. 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Eita, amanhecer bacana no sabadão sertanejo, em nome de Insolar. 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Essa foi boa, viu, Paulinho? 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Bom dia, Edivânia, ou melhor, Edivanilson. Bom dia, também aqui o Marcelo. Bom dia, meus amigos. Deus nos abençoe sempre lá, Perucaba. Grande Marcelo. Grande abraço aqui, o Edivanilson. Obrigado, pessoal. Só um favorzinho, você tá na live aí, vai colocando onde você tá. É, falando de tal, lugar tal, pra gente saber, tá bom? Registrar. 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Marizan, meu irmão, fala, você fala já, viu? Só deixa eu fazer aqui o merchan, tá certo, Marizan? O que tem de mensagem aqui, gente? Obrigado por essa maciça audiência. 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Bom dia, meu amigo deixa eu ver aqui, Francisco, né? Grande abraço, Francisco, pra você, viu? 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

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Bom dia, meu irmão Ronaldo. 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

César de Camargo e Luciano. 6 da manhã e no nosso sabadão tem Ave Maria Sertaneja, atenção meio do campo, tira o chapéu da cabeça que temos agora a nossa Ave Maria Sertaneja, abraçando aqui a Letícia, também aqui a Maria Quitéria, Cristiano Santos, obrigado pela nossa companhia na live, tá certo?

E a gente entra agora num momento de fé com o Sabadão Sertanejo. Você sabe que uma das passagens mais lindas que eu vejo na palavra, né, Deus, né, pelo menos eu sou alguém que busco, né, me alimentar da palavra.

homem, ele tem que entender que dentro de nós existe um vazio, um espaço, melhor dizendo, que só Deus pode preencher, né? Você pode ter tudo nessa vida, todos os holofotes, poderes, dinheiro, mas se não tiver Deus, falta alguma coisa. Não é que lhe falta alguma coisa, desculpa, falta tudo. E a palavra diz, Mateus 11:28, venha a mim vós todos que estáis cansados, acarregados de fardos, que eu vos aliviarei. Tomai sobre vós o meu jugo e receba a minha doutrina, porque eu sou manso e humilde de coração, e encontrareis repouso para vossas almas, porque o meu jugo é suave e o meu peso é leve. Mateus 11:28. Essa reflexão que eu levar a você, porque por incrível que pareça, o homem, o ser humano, muitas vezes, na sua vaidade, no seu orgulho, ele pode cair na tentação de achar que não precisa de Deus. E deixa eu falar uma coisa para você. O Alves, né? O nosso colega Alves passou essa semana por um momento muito difícil. E eu fiquei pensando sobre isso, né? Até, minha gente, que na hora da alegria, até que na hora que tudo vai bem, a gente pode cair nessa ilusão de que não precisamos de Deus. Mas deixa eu falar uma coisa para você.

refletir sobre isso. Entender que o homem, por maior que ele seja neste mundo, por maior poder que ele exerça neste mundo, ele pode ser o presidente da república, mas perante a Deus, ele é um grão de areia que será levado pelo vento. Essa é que é a verdade. Ouça essa letra, é o nosso momento de fé no Sabadão Sertanejo, Reinaldo e Samuel, Sagrado Coração. Essa música é linda.

Café no Sabadão Sertanejo. Que letra linda, né? O melhor lugar de estar no coração de Jesus. Como é bom a gente viver guiado por esse coração. Como é bom saber que tem um coração aberto. Porque o coração de Jesus não é fechado, ele é aberto para nos acolher. Por que será que esse coração está sempre aberto? Primeiro, porque ele não tem nada a esconder de nós. Segundo, para nos acolher. Que você possa colocar sua vida, que você possa colocar suas aflições, suas lutas dentro desse coração, tá certo? E com certeza você será muito mais feliz. Não confie no seu poder, ele é limitado. Não confie no seu dinheiro, ele não compra tudo. Sabia disso? O dinheiro não compra tudo. O dinheiro compra o colchão, mas ele nunca vai comprar o sono. O dinheiro compra comida, mas o dinheiro não compra fome. Concorda comigo? Então, a gente precisa entender que o dinheiro tem que ter o seu lugar.

meu amigo Silvio Dias, Batista, Garcia, Zé Laurindo, a galera que faz a Secretaria da Agricultura, as meninas aí do Capim Grosso que fizeram esse

0: dia, seu Manuel Adalto.
1: Bom dia, Sérgio Melo. Quem tá falando é Manuel Adalto, do povoado Canoa de Baixo. Primeiro de que tudo, graças a Deus. Então, eu gostaria que você passasse hoje...

o meu mano para os meus filhos, né? É, deixa eu ver aqui, que Deus abençoe, eles tocam, e tocam a música de Jair Rodrigues, Majestade Sabiá, e oferece para Antônio

0: e João da Colônia.
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Meu amigo Ronaldo, manda pra mim, cara, o texto que eu tô aqui perdido, viu? 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Olha, eu começo agora a trazer uma seleção musical. Vamos lá, Espinho na Cama, Trio Parada Dura. Eu só não lembro quem pediu, mas vamos trazer aqui agora uma sequência musical. Espinho na Cama, O Menino da Porteira, Xalana, A Mais Chave Sabiá, Pra Não Pensar em Você, Além Aladim, Como Eu Te Amo, pra atender os ouvintes, tá certo assim?

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Nossa, o tempo, viu? Realmente, o tempo responsável por tantas coisas. Fala sério, na sequência, Inxalana Almissati, para o Laudécio, né, que pediu aí a música. Tá aí a sua música, Laudécio. Desculpa o atraso, meu irmão, viu? Tava aqui dizendo pro nosso ouvinte aqui na, fora do ar, né? Peço desculpa por não tocar logo a sua música, mas é porque tem um excesso de pedido musical, graças a Deus, tá bom? Paulo César, né? Ferreira, quero uma música, né? Fala aí qual é, né? Maurício do Amendoim entrou conosco aqui. Bom dia, Maurício.

para ter o nosso ouvinte da Sintonia do Sabadão Sertanejo. Nossa, aqui é a Maria Quitéria, também aqui a Gisélia nos acompanhando aí. Gisélia Estácio, né? A nossa live aqui do nosso Sabadão Sertanejo.

Na sequência, Alain Alandim. Para meu amigo Edivaldo Muniz, a Perucaba. Liguei para dizer que eu te amo, viu? Pois é, Alain Alandim é clássico da sertaneja.

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Um abraço ao Ronaldo. 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Vamos lá, esse Planeta Azul, hein? Família musical da Lula, Igreja Nova.

0: orando pelo Alves, ele está bem melhor, né? Ele saiu da intubação, né? Tá respirando por máscara, né? Então ele está se recuperando bem, graças a Deus, né? São as últimas informações que nós temos aqui, porque nós temos que respeitar também essa questão do tempo, né? A família está envolvida, todo mundo fica preocupado, né? E a esposa dele, que é a dona Giselda, está sempre atualizando aqui e colocando aqui no grupo da Grande Refém. Então a última atualização dela foi agradecendo o pessoal que torceu, que está rezando pelo o Alves, né? E está dizendo que ele está recuperando bem, graças a Deus, né? E se Deus quiser, logo está saindo do hospital e está aqui fazendo o programa dele para o povo, né? Que as pessoas gostam tanto. Vamos lá, bom dia, ouvinte.
1: Bom dia, Sérgio, aqui é Aline de Arapiraca. Oi, Aline. Com a música de Zezé, no dia que sai de casa, ofereço para meu esposo Ailton, o meu filho Elton Campina, minha filha Iliane, sua Amadeus e família, Cid Carroceiro e família, Valdeci e família, e a Claudiene e o Adair do Sítio Minhocas. Bom dia, Sérgio, para todos que estão ouvindo esse maravilhoso programa.
0: Obrigada, Eliane, pela participação no Sabadão Sertanejo em Arapiraca. Fátima, bom dia, Fátima.
2: Clara, estou passando para te desejar um bom dia, um bom
0: obrigada,
2: trabalho.
0: Amiga, pela participação.
2: Abençoado por Deus.
0: Amém.
2: Eu gostaria de ouvir todas as músicas do programa e oferecer a galera aqui da Vila Santa Clara, a Edna na Gaveta, mais o Peu, a Luzinete, a Danda, e para você tudo de bom. Bom dia, abençoado.
0: Obrigado, Fátima, pela participação. Esquema do abração para o meu primo Paulo César, do povoado Capim Grosso, em Porto Real, do Colégio Já. Um bom dia aqui na live. Bom dia, Paulo César. Obrigado pela sintonia, tá certo? Aí eu quero abraçar todo o pessoal de Capim Grosso Colégio. Tem uma galera boa aí nos acompanhando, né? O Zé Porfírio, o Leandro, filho do Gilson, Dona Nieta, deixa eu ver mais, a Cirleide, a mãe dela, Dona Cirlene, né? Parece que é Cirlene, me confirma aí. Eu sempre dá um que é a esposa do seu José Faustino, me dá um branco, né? Toda vez que eu falo

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Vamos dizer aí, Luciano, vamos, no dia que eu saí de casa para Eliene de Arapiraca, na sintonia do nosso Sabadão Sertanejo. Bom dia, 7h30.

Sabe, você ouviu aí Barreirito, na sequência tem Liguei Pra Dizer Que Te Amo, né? Quem vai te pedir aqui, rapaz? Foi alguém que pediu essa música, né? Não, eu não encontrei na voz do Mato Grosso e Matias, mas encontrei na voz do Chico Rei Paraná, que também é clássico. Agora são 7h37 no Sabadão Sertanejo. Na sequência tem Lágrimas e Chuva com Leonardo para o Ninho, na Mata Atlântica, e mando também para o César, né?

0: e Roberto da, do Bacen Isabel, Roberto da, e a Jéssica, que é a esposa dele, Bacen Isabel. Seu João da Macaxeira, rapaz. E manda alô pro trio da Ruanda aí, viu? Tô ouvindo seu programa aí, todos os dias aí. Chama na bota. Bota a música aí de Zé Camargo Luciano, uma música bem bonitinha pra mim, que eu tô ouvindo aqui seu programa aqui no trabalho, viu? E bom trabalho, meu amigo. Tchau.
1: Beleza, obrigado.
0: Manda pra Pademar também, o Adail e o Bamba, viu?
1: Obrigado, Zé Padeiro, pela participação. Vou tocar aí Pior é Te Perder com Zé de Camargo e Luciano. Vamos lá, tem aqui os musicais.

0: Agora são 7h40, 7h50 já. Vamos, Americana, São Paulo. Minha irmã Lenilda, bom dia, Lenilda.
1: Um beijo, bom dia a todos. Estou aqui na escuta, ligadinho no seu programa.
0: Obrigado.
1: Tá maravilhoso. Manda um abraço para a mãe, um abraço para todos da nossa família. Um abençoado final de semana para todos. Fica com Deus.
0: Ok, obrigado, Lenilda, pela participação pelo aplicativo da 99.1. Também a Denise está nos acompanhando em Americana, né? Pelo aplicativo da 99. Pessoal, vamos aí dando uma forcinha para o Sérgio Melo aí. É, vai no meu Instagram, viu? Segue o Sérgio Melo aí. Sérgio Melo Radialista. Melo com 2L Radialista. Inclusive, tem uma matéria que eu fiz essa semana lá. É, da Central das Rendas em São Sebastião. Show de bola, viu? A mulherada vai amar, viu? Vai lá no Instagram, Sérgio Melo Radialista, Melo com 2L. Segue a gente lá, viu? Dá uma forcinha aí para o nosso comunicadorzinho aqui derrubadozinho, como diz Alves Corrêa, tá certo? Sérgio Melo com 2L Radialista. Ó, gente, se eu estiver vendo a sua música aí, me cobra, tá certo? Me lembra. Bruno Marrone, menina! É demais, né? Nosso sabadão sertanejo 751. Sobre essa aqui é Dona Irene, povoado Marabim, Porto Real, da Na Sintonia, seu rock do Nacional Lagoa Comprida. Dona Maria Selma, lá na Vista Alegre, a Vilma, Dona Senhorina, Itapico, na Ilha das Antas, né? Essa é a turma todinha sintonizada com o Sabadão Sertanejo, 7h51.
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0: Pois é, o som de Bruno Marrone nos nossos Sabadão Sertanejo. Na sequência tem para Bernadette São Sebastião, Feitiço em Meus Olhos. Sabadão Sertanejo.
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0: Olha só, gente, obrigado pessoal, tá, o pessoal que tá seguindo aí o Sérgio Melo, viu? Ó, vai no Instagram, Sérgio Melo com 2L Radialista, segue a gente lá, tem muita matéria bacana, viu? Olha só, tem uma matéria que eu fiz essa semana sobre a Central das Rendas de Biuros em São Sebastião, que é show de bola, viu? Tem coisa maravilhosa lá, vai lá, viu? Segue a gente lá, dá uma forcinha aí pra o Sérgio Melo, beleza? Aqui é o sertanejão que as outras têm vergonha de tocar. A gente toca aqui no Sabadão Sertanejo. Leonardo.

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1: Beleza, para o Zé Padeiro. Tá aí, ó, pior te perder. Passa aqui a nossa amiga Maria Núbia, Povoadoria das Antas, a cintura do Sabadão Sertanejo. Também aqui a Maria Valdirene mandou usar pra nós. A Dora Petrúcia, também aqui no meio da loja Poliana. É a Poliana tá aqui, né? Não sei se é a Poliana ou se é o Paulo, né? A Maria do Gilenda, daqui a pouquinho todo mundo fala. Quebra essa coisa da live. A Luana Valério acompanhando também aqui. É, Pereira Santos, a Cristina. Obrigado pela participação no nosso show, nosso Sabadão Sertanejo, viu? Fala show da tarde, Sebastião, viu? Aqui é Sabadão Sertanejo.

0: Que é o Mar de Luciano, dois corações
1: e uma história,
0: certo? Viu?
1: Uhum.
0: Quero oferecer para o meu amor, Poliana, e todos nós que fazemos aqui a loja Polipa, aqui na João Ramalho.
1: Pronto, já faz o comercial, né? O Paulo é sabido, tá certo, Paulo, beleza. O Paulo foi um exemplo de vida, né? Não sei se ele se pode falar, mas parece-me que ele é a pessoa que passou pela recuperação, né? E conseguiu tocar a sua vida. Não sei se vai ser incomodo, mas parece-me que é ele, né? Por isso que eu gosto, sempre deixo ele falar da loja dele, porque parece-me que ele é a pessoa que passou por um processo de recuperação e, como é que diz, tocou a sua vida, né? Não sei se isso é, se eu estou certo, mas se for, se não incomodar, viu, Paulo? Me confirmar aí, por gentileza, para dizer que é possível, né? Dar volta por cima. Parece-me que é ele, né? Posso estar enganado. Vamos lá. Tem mais alguém comigo? Para o comercial, Sérgio Melo. Tem. Dona Petrúcia mandou mensagem para nós. Deixa eu ver aqui, não, né? Só as mensagens bacanas. Maria Valdirene. Bom dia, Maria.
2: Bom dia, Sérgio Melo. Deus abençoe seu dia, amém, meu lindo, amém, de amém. Sua família.
1: Amém.
2: Que esse dia seja repleto de paz, luz e muita proteção. Que Deus continue te guiando. Eu quero pedir, assim, uma música de Chitãozinho Chororó. Qualquer uma que você tiver aí.
1: Uhum.
2: E também quero

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0: algumas músicas pra tocar. Eu tenho aqui, qual é a próxima, meu Deus do céu? Deixa eu ver aqui qual a próxima música que eu tenho pra tocar. Que foi, deixa eu ver, a Maria Valdirene, né? Deixa eu ver aqui, eu não lembro mais não, né? É só assim mesmo. Vamos colocar de novo pra ver qual a música que ela pediu.
1: Bom dia, Sérgio Melo. Deus abençoe seu dia, meu lindo.
0: Amém,
1: sua
0: aleluia.
1: Família. Que esse dia seja repleto de paz, luz e muita proteção. Que Deus continue te guiando. Eu quero pedir, assim, uma música de Chitãozinho e Xororó. Ah,
0: beleza, já entendi aqui. Era só pra lembrar aqui. Vamos lá, Fio de Cabelo com Chitãozinho e Xororó pra nossa ouvinte Maria Valdirene, que tá na sintonia. Obrigado, Valdirene, pela participação no Sabadão Sertanejo. Gente, ó, não pede mais música, não dá tempo mais não, certo? Só vou atender aqui o pessoal que tá na espera, não tem, infelizmente, não tem um como mais atender, porque já tem mais um bloco musical, ou comercial no Sabadão, tá ok?

beleza? Estamos aqui, Luciano, dois corações, uma história para o Paulo, né? Realmente ele falou aquela colocação que eu fiz, é o Paulo realmente, né, que passou por um processo de, como é que eu posso falar, de recuperação, né? Que coisa boa, né, Paulo, que você recuperou, toca a sua vida, ele confirmou isso. Ó, a Bia de Igreja Nova que eu vi, Barreirito e também o Aguinaldo, vamos tocar? Pois é, a Bia dedica a família pra mim, obrigado, desejo um ótimo sábado pra você também, Bia. Também aqui o Aguinaldo, na série Um Bigode Sapo, né? Andorinha Mensageira com o Barreirito,

E aí, nós para ter nossa ouvinte Vânia de Igreja Nova, na linha do tempo, alto do bloco musical, depois vamos pro comercial, voltamos na sequência, beleza? 8h37.

0: sou do Vitor e Léo, vou para um bloco comercial, volto na sequência com muito mais para você do nosso Sabadão Sertanejo. Bom dia, 8:40.
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2: Sabe como surgiu o pão? O nascimento do pão está ligado ao surgimento da própria agricultura, há mais de 12 mil anos, quando plantas com grãos começaram a ser cultivadas. A cevada foi o primeiro cereal plantado pelo homem, e por isso, muitos consideram que era a matéria-prima dos primeiros pães. Mas foram os egípcios, em 1800 a.C., que descobriram como fazer um pão macio e saboroso.

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0: 10:05. Daqui a pouco,
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Quem é 88? 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

0: Obrigado.
1: Hora certa. 11:23. 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

0: 11:55.
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9: Doze horas e 7 minutos.
10: Nadson Ferinha e Cartilove.
11: Cartilove e Nadson Ferinha.
10: Coisa linda.

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0: mamãe. Perigosa.
1: 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Hora certa.
2: 12 horas e 32 minutos.

0: Simone Mezzi, Mano Walter. Obrigado, gente.
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0: 12:47.
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3: Hora certa. 12 horas e 59 minutos.

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0: 11:58.
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14: Você sabia que o Moca é um dos mais saborosos tipos de café? É feito a partir de um tipo raro de grão. Ocorre quando apenas uma semente forma-se dentro do fruto do café. E o único grão concentra todo o nutriente da polpa do fruto, por não ter de reparti-lo com outro grão. Assim, fica com sabor mais concentrado e seu formato regular permite uma torrefação mais uniforme. Os mocas são conhecidos ainda como frutos machos ou caracóis.
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0: Hora certa. 14 horas e 2 minutos.

0: 11:22.
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2: Hora certa. 14:36.
3: Eu acho que você tem que mandar aquela mensagem. Mas manda o que tá no seu coração.
4: Porque se fosse eu falaria.

0: 14h53.
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13: Você sabia que para os budistas e hinduístas ortodoxos, a sexualidade é inconveniente? O sexo não é bem visto por desgastar energias. Em compensação, nos tantras budistas e hinduístas, a sexualidade aparece como fonte de energia espiritual, sob a condição de se conseguir dominá-la em vez de ser dominado.
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0: Hora certa. 14h58.

0: Fortaleza.
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0: 11:53.
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13: Você sabia que para os budistas e hinduístas ortodoxos, a sexualidade é inconveniente? O sexo não é bem visto por desgastar energias. Em compensação, nos tantras budistas e hinduístas, a sexualidade aparece como fonte de energia espiritual, sob a condição de se conseguir dominá-la em vez de ser dominado.
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0: Horas e 57 minutos.

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0: 16:42.
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0: 17:03.
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7: Você sabia que para os budistas e hinduístas ortodoxos, a sexualidade é inconveniente? O sexo não é bem visto por desgastar energias. Em compensação, nos tantras budistas e hinduístas, a sexualidade aparece como fonte de energia espiritual, sob a condição de se conseguir dominá-la em vez de ser dominado.
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0: Hora certa. 17:06.

0: 17:52.
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0: 18:03.
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2: Dezoito horas e 7 minutos.
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2: Hora certa. 18 horas e 47 minutos.

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0: 19 horas e um minuto.
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